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0: do cruzamento com Oliveira Paiva na direção da CE 040. Tudo tranquilo na Washington Soares. 6:24 Em 6 minutos teremos o Rádio Notícias Verdes Mares, o mais antigo noticioso do Brasil.
1: Bom dia aqui para os madrugadores que escrevem no WhatsApp da Verdinha, Daniel e Siete, de Santa Cruz, no Rio Grande do Norte. Bom dia para vocês.
0: Bom dia.
1: Também para o Gomes, que está no Conjunto Ceará.
0: Fala, Gomes.
1: Para o nosso ouvinte, fã número 1, estou na Granja Portugal, Zezinho Leiteiro e toda a família. Um beijo para vocês,
0: bom
1: Zezinho.
0: Dia.
1: Quem está por aqui também é a Maria Pimenta, também no Conjunto Ceará. O Ricardão, que está lá no Alberto Seib.
0: Bom dia, Maria
1: Pimenta.
0: Bom dia
1: para você. Francisco, lá de Juazeiro do Norte. E tem também os madrugadores que estão gravando o áudio. Tem a Graça também. Graça está sintonizada. E vamos liberar aqui, então, aqui, Assunção, os áudios dos nossos ouvintes.
2: Olá, bom dia, Daniela de Lavou.
1: Bom dia,
2: Tom. Bom dia, amiga Assunção. Todos da Verdinha, o Gibu, da Landíssima Prado de Guado. Fazendo esse áudio aqui bem cedinho no começo do programa, que eu vou sair, vou pumar, vou chegar à tarde. Mas um bom dia a todos, um bom dia para todos os ouvintes, um bom dia para toda a família ligada. Valeu,
1: bom dia.
3: Bom dia, Daniela, bom dia, Tomás.
1: Bom dia, Douglas.
3: Bom dia a todos os ouvintes. Aqui é o Douglas, motorista de aplicativo, falando diretamente de Fortaleza, passando para registrar minha audiência e desejar bom dia a todos.
1: Bom dia para você. Bom dia também para a Iônia, que está aqui sintonizada junto com a gente. Bom dia para você, Iônia.
0: Um abraço, Iônia. Bom dia.
1: Aí, deixa liberar aqui, é a Oliveira, do Metrópole, e a Iônia, no São João do Tauape.
0: Fala, Oliveira.
4: Bom dia, Nordeste. Bom dia para a Daniele. Bom dia para o Tombal. Quem
0: bom
4: fala aqui é Batista, para confirmar a audiência.
1: Valeu, fala, Batista.
5: Bom dia, Daniela de Lavor. Bom dia, Tombal.
1: Oi,
5: bom
1: Sueli.
5: Dia, Nordeste.
0: Bom dia.
5: Dani, manda um alô para Angelina Cavalcante, Sueli Gomes, no Montes.
1: Beijo para
5: ela
1: você.
5: Ela fica esperando esse alô todos os dias.
1: Que pois bom. Ela vai ter, então. Um beijo para você e para ela.
0: Um abraço.
6: Bom dia, Daniela.
1: Bom dia, Chay.
0: Bom dia.
6: Com Deus e a Virgem Maria, com Deus abençoe nosso dia.
0: Amém.
6: Zaira do Jardim Guanabara.
1: Beijo, Zaira.
7: Bom dia, Daniele de Lavor e Tom Barros. Estou aqui na escuta do programa de vocês, não perdo nenhum dia, vocês deixam a gente bem informado.
0: Obrigado.
7: Parabéns aí pelo programa, viu? Adoro vocês.
0: Muito obrigado.
1: Beijo pra você.
0: Um
7: de Nova Fábrica, Catunda. Um abraço aí pra minha irmã, no Zé Valdo, Fortaleza.
1: Beijo, Nazaré. Obrigada.
0: Valeu, Nazaré. Bom dia.
1: Fala, Roberto.
8: Bom dia, Daniela. Bom dia, Tom Barros, rapaz.
0: Bom dia.
8: Roberto de Queiroz saindo aqui do Pan-Americano. Que liga é a bendita Santos Dumont. Estamos aqui pela Zé Baixo. Fluindo, né? Fluindo. Daqui a pouco é que o bicho pega. Bom
0: beleza.
8: Dia, uma sexta-feira abençoada. E um final de semana maravilhoso para todos. Bom dia a todos. Bom trabalho.
1: Seja,
0: valeu, um abraço.
1: Seja.
4: Bom dia, Daniel de Lavor. Bom dia, Tom Barros. Aqui é Cesário Neto.
0: Bom dia.
4: Sempre ligado com vocês. Tenha uma ótima sexta-feira. Um excelente final de semana. A todos que fazem a Verdinha e ouvintes.
0: Valeu, um abraço, hein?
1: Bom dia para o Xandão. A Mazé já já vai sair de casa pegar a BR, mas enquanto isso... Ele tá, o gatinho dela tá curtindo aí a vista da janela. Um beijo, Xandão.
0: Um abraço.
1: Aninha na Calcaia, bom dia pra você, Aninha. Quem tá por aqui também mandando áudio é o nosso ouvinte Manuel Lobão.
0: Manuel, um abraço.
9: Bom
0: Manuel.
9: Dia, Nordeste. Bom dia, Daniel de la Boa. Bom dia, Tom Barros.
0: Bom
9: aqui
0: dia.
9: É o Manuel Lobão.
0: Opa.
1: Deixa eu colocar aqui. Vai lá, Manuel.
9: Do Mucuripe das...
1: Não adianta ligar para o nosso número do WhatsApp, que a gente não atende.
9: Obrigado das velas brancas, viu? É o Mucuripe sempre excelente, semáforo funcionando normalmente, trânsito fluindo muito bem, o vento soprando do sueste muito forte.
1: Muito bem.
10: Bom dia, Daniela. Então,
1: oi, Luísa.
10: Vocês moram no meu coração.
0: Obrigado.
10: Estou aqui ouvindo vocês.
1: Um abraço para você.
10: Eu e o Lúcio.
0: Valeu.
11: Bom dia, Daniel. Bom dia, Tom Barros. É o Neto da Padre Mororó. Um bom programa e um grande abraço para todos vocês da Vez Mais.
0: Obrigado.
1: Um abraço. E um abraço para Sandra Rocha também. Vamos lá entregar para o Rádio Notícia, porque eu volto só 7 horas. Daqui a meia horinha a gente se

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1: 6:31, bom dia. Hoje, sexta-feira, dia 14 de agosto, ano 2026, manchetes do Rádio Notícias Verdes Mares. Justiça mantém prisões de casal suspeito na morte de policial que foi carbonizado. Chefe da arbitragem cearense terá monitoramento com tornozeleira eletrônica. Ceará deve ter baixo índice de chuvas e sofrer com altas temperaturas. Grupos da China e da Europa entram na disputa por baterias no Ceará. Fortaleza celebra até domingo os festejos de Iemanjá. No futebol, Fortaleza encara o Juventude sem desfalques. E o Ceará segue a preparação para o jogo contra o Cuiabá. Essas e outras notícias a partir de agora. Seis horas e 6:32.
0: Segurança.
1: A justiça manteve as prisões do casal suspeito de envolvimento na morte do policial Rafael Sampaio da Silva, que foi carbonizado. Matheus Pacundo tem as informações.
2: A justiça converteu em prisão preventiva a detenção da soldado da Polícia Militar Júlia Natália Girão Gomes, suspeita de envolvimento da morte do soldado Rafael Sampaio da Silva, de 27 anos. O policial foi encontrado morto e carbonizado dentro do próprio veículo na última terça-feira na região metropolitana de Fortaleza. O marido da soldado, Antônio do Ribeiro Lima, também teve a prisão mantida. Ele é investigado por suposta participação na ocultação do cadáver do PM, além de outros crimes apurados pela polícia. Durante o velório do PM, a tia de Rafael, Rosilane Sampaio, afirmou que o sobrinho e Júlia mantinham um relacionamento extraconjugal, mas a policial negou a relação em depoimento. Os dois eram colegas de batalhão e teriam proximidade fora do ambiente de trabalho. As investigações apontam contradições na versão apresentada pela policial Júlia. Inicialmente, ela diz ter sido agredida, mantida em cárcere privado e amarrada após presenciar a morte de Rafael. No entanto, imagens de câmeras de segurança mostraram a soldado circulando livremente em uma oficina horas depois do crime, o que levou os investigadores a questionarem o relato. Rafael Sampaio havia saído do plantão na madrugada de terça quando foi morto. O corpo dele foi encontrado dentro de um veículo modelo Hyundai i30 em chamas. Segundo a investigação, o policial estava algemado e vestia a farda da corporação. A Polícia Civil segue apurando toda a dinâmica do crime e a participação de cada um dos investigados do caso, além de tentar identificar novas pessoas. A cobertura completa deste caso você confere no site do Diário do Nordeste. Matheus Facundo para Verdinha FM 92.5 e TV Diário.
1: Auditor da Receita Federal.

0: Tal foi denunciado por facilitar importações ilegais no aeroporto de Fortaleza. Rodrigo Miranda traz as informações.
1: O Ministério Público Federal denunciou duas pessoas envolvidas em fraudes em operações de importação no Aeroporto Internacional Pinto Martins, em Fortaleza. Elas fazem parte de um grupo criminoso comandado por um auditor fiscal da Receita Federal, que teria atuado pelo menos de 2020 a 2025. Os nomes dos denunciados não foram divulgados pelo MPF e pela Receita Federal. As denúncias são desdobramentos da Operação Snooker, deflagrada em conjunto com a Corregedoria da Receita Federal. O trabalho busca desarticular um esquema de corrupção, descaminho e lavagem de dinheiro relacionado a importações ilegais no aeroporto de Fortaleza. Os dois denunciados fizeram acordos de colaboração premiada. Um deles se comprometeu a pagar R$150 mil como multa para ressarcir o prejuízo causado, enquanto o outro, que teve menor participação nos crimes, celebrou o acordo de não perseguição penal com a obrigação de pagar R$40 mil. No decorrer das investigações, foram bloqueados R$26 milhões em contas bancárias de empresas e pessoas físicas envolvidas nas fraudes e apreendidos veículos importados e uma embarcação de luxo. Também foi devolvido aos cofres públicos o valor de R$1,5 milhão envolvido na compra de um apartamento na Avenida Beira Mar, em Fortaleza. A rescisão da compra do apartamento foi depositada por um empresário amigo do auditor fiscal, que teria emprestado uma empresa familiar para o repasse, disfarçado de propina. Ele foi um dos que firmaram acordo de delação com o MPF. Conforme investigações do MPF, o grupo investigado era dividido em 4 núcleos bem estruturados: público, empresarial, financeiro e auxiliar. As fraudes teriam envolvido ainda empresários do setor de importações e um contador. Rodrigo Miranda para a Verdinha FM 92.5 e TV Diário.
0: A justiça determinou a soltura de todos os advogados presos na Operação Mensageiros do Crime. Luana Severo tem as informações.
2: A Justiça Cearense determinou a soltura de todos os advogados presos na Operação Mensageiros do Crime, deflagrada no último mês de junho pelo Ministério Público do Estado. A decisão mais recente, proferida pelo Colegiado da Vara de Delitos de Organizações Criminosas, beneficiou 10 dos 12 réus que ainda estavam sob custódia. Os magistrados fundamentaram a decisão no entendimento de que a suspensão do exercício profissional dos acusados, já aplicada pela Ordem dos Advogados do Brasil, neutraliza o meio pelo qual os delitos teriam sido praticados. Com a decisão, a prisão preventiva de todos foi substituída por medidas cautelares. Os advogados soltos, porém, deverão cumprir regras rigorosas, como o uso de tornozeleira eletrônica, por exemplo, e estão proibidos de acessar qualquer estabelecimento prisional do Estado. Além disso, eles estão submetidos ao recolhimento domiciliar noturno. Eles também não podem ter contato com os outros investigados e testemunhas do processo. A operação do Ministério Público, encabeçada pelo Grupo de Atuação Especial de Combate às Organizações Criminosas, investiga o uso das prerrogativas da advocacia para a comunicação entre líderes de facções recolhidos no Presídio de Segurança Máxima do Ceará. O grupo é suspeito de repassar ordens sobre tráfico de drogas, conflitos territoriais e negociações. A defesa dos advogados classificou a soltura como uma, abre aspas, consequência do direito, fecha aspas, e argumentou que não havia mais justificativa para a manutenção da prisão após a suspensão do exercício profissional. Mais informações sobre esse assunto leia no Diário do Nordeste. Luana Severo para Verdinha FM 92.5 e TV Diário.
0: O Tribunal de Justiça do Ceará concedeu medida protetiva a uma das 4 árbitras que acusam o presidente licenciado da Comissão de Arbitragem da Federação Cearense de Futebol, Paulo Silvio dos Santos, de assédio sexual. Pela decisão, o dirigente está proibido de manter qualquer tipo de contato com a árbitra e com os familiares dela, além de ter que manter distância mínima de 300 metros. Ele também não poderá entrar em contato com testemunhas do procedimento investigatório. A justiça determinou ainda o uso de tornozeleira eletrônica com instalação prevista em até 24 horas após a intimação. A árbitra também receberá um dispositivo de segurança para alertar sobre uma eventual aproximação. Em caso de descumprimento das medidas,

0: Paulo Silvio poderá ter a prisão preventiva decretada. 9 pessoas foram presas em flagrante por furto de trilhos ferroviários em Iguatu, no centro-sul do Ceará. Em ação na madrugada desta quinta-feira, a Polícia Militar recuperou 130 trilhos. Mais informações com Claudiana Morato.
1: A Polícia Militar prendeu em flagrante 9 homens suspeitos de furtar trilhos em Iguatu, no centro-sul cearense. Os homens, com idades entre 23 e 52 anos, são suspeitos de furtar 130 trilhos ferroviários na madrugada desta quinta-feira. 2 veículos e diversos materiais possivelmente utilizados na retirada dos trilhos também foram apreendidos. Os trilhos seriam entregues em Pernambuco. A ação teve início por volta das 2 horas da madrugada, após uma equipe da PM receber informações sobre um possível furto de trilhos e também que os suspeitos utilizavam um caminhão de carroceria de madeira para apoiar a ação criminosa. Durante as diligências, os policiais localizaram o veículo com as características informadas e realizaram a abordagem. Na carroceria, a equipe encontrou, além dos trilhos, 2 suspeitos escondidos sob uma lona, além do motorista do caminhão. Uma caminhonete com outros 6 suspeitos também foi abordada. No veículo foram encontrados materiais utilizados na ação, como roçadeira, alavanca e uma lanterna. As 9 pessoas foram conduzidas à Delegacia Regional de Iguatu, onde a ocorrência foi apresentada para os procedimentos cabíveis. Claudiana Morato para a Verdinha FM.
0: A Avenida do Aeroporto deve ganhar uma área de lazer e convivência de 23 mil metros quadrados. Projeto chamado Nova Praça Aero Castelão incluirá academia ao ar livre, anfiteatro, pet place, avenida, areninha e outros espaços. João Gabriel Três tem os detalhes.
2: A Avenida Senador Carlos Gereissati, importante via da capital cearense na qual está o Aeroporto Internacional de Fortaleza, receberá o projeto de um novo espaço de lazer e convivência de 23 mil metros quadrados. Denominado de Nova Praça Aero Castelão, o espaço contará com um conjunto de áreas de lazer, esporte, cultura e convivência, incluindo um anfiteatro, areninha, pet place e academia ao ar livre, por exemplo. Em entrevista ao Diário do Nordeste, o secretário da Infraestrutura do Governo do Ceará, Hélio Leitão, detalhou que a previsão é entregar o novo polo à população em julho de 2027. Já o início das obras, ele explica, depende da liberação do canteiro de obras que atualmente ocupa a via. Segundo o gestor, ainda não há previsão de quanto será investido no projeto, mas os recursos serão do Tesouro do Estado. Segundo um vídeo ilustrativo que apresenta o projeto, a iniciativa ainda contará com espaços como um passeio compartilhado, playgrounds para as crianças, quadras de esportes, passarela para pedestres e estacionamento. O projeto atual segue o conceito de praça entregue no ramal aeroporto do VLT, no Montese. João Gabriel Tres para a Verdinha FM 92.5.
0: A Ponte dos Ingleses se transformou em um destino gastronômico com comidas que viralizaram nas redes sociais. Raiz Azevedo tem os detalhes.
3: Um dos cenários mais icônicos de Fortaleza, a Ponte dos Ingleses ganha vários ingredientes para atrair moradores e turistas. Carrinhos e estandes de comida reinventam os clássicos da gastronomia de rua, com combinações criativas, apresentações chamativas e sabores que viralizam nas redes sociais. Se antes o passeio era acompanhado por um simples milho cozido ou uma água de coco, hoje o cardápio reúne novidades que despertam a curiosidade. Aqui, os empreendedores apostam na criatividade para conquistar os clientes. Entre essas tendências que chamam mais atenção estão as frutas servidas no copo, que ganham recheios inspirados no famoso chocolate de Dubai e pistache. Tem também o tradicional milho com queijo coalho assado e molhos para lá de diferentes. E o já tradicional pratinho, queridinho dos cearenses, ganha uma apresentação especial, com um cone gigante de borda crocante, que junta os sabores de creme de galinha, vatapá de frango, farofa, batata palha e frango na chapa. Para se deliciar com alguns desses pratos, os valores variam de R$ 10 a R$ 25,00, a depender da porção. As novas versões de comidas já conhecidas mostram como a gastronomia de rua de Fortaleza tem se reinventado e acompanhado as novas tendências desse mercado. Da redação, Raíssa Azevedo para Verdinha FM 92.5 e TV Diário.
0: 6 horas e 44 minutos.
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Fortaleza neste começo de manhã. Avenida Washington Soares, com movimento bem intenso, vindo da CE 040, na direção da Aldeota e do Parque do Cocó. No sentido contrário, ali no cruzamento com Oliveira Paiva, o movimento é um pouco menor, na direção de Eusébio e do Aquiraz, para pegar a CE 040. Avenida Heráclito Graça, no cruzamento com Ildefonso Albano, nas proximidades do ginásio coberto Paulo Sarazate. Movimento muito tranquilo dos dois sentidos. Aldeota Centro, Centro Aldeota. 6:45 no próximo bloco. Ceará deve ter baixo índice de chuvas e sofrer com altas temperaturas. Fortaleza celebra até domingo festejos de Iemanjá. No futebol, Fortaleza encara o Juventude sem desfalques. E o Ceará segue a preparação para o jogo contra a equipe do Cuiabá. Voltamos em instantes aqui na Verdinha, 92,5, jornalismo que fala a nossa língua.

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0: 6:48.
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0: Nos próximos meses, o Ceará deve ter um baixo índice de chuvas e sofrer com altas temperaturas. As informações estão com Maiara Mourão.
2: A intensificação do déficit hídrico é registrada a partir deste mês, como aponta o prognóstico do Boletim Agroclimatológico de agosto, publicado pelo Instituto Nacional de Meteorologia. A previsão é válida também para os meses de setembro e outubro. Em julho, o estado teve chuvas abaixo da média. Foram 8,5 milímetros, um acumulado 43,7% menor do que a normal climatológica de 15 milímetros. Os dados são da Fundação Cearense de Meteorologia e Recursos Hídricos, a FUNCEME. Segundo o boletim, isso resulta em níveis de armazenamento de água no solo abaixo de 15% da capacidade de água disponível. Esse cenário pode influenciar negativamente o cultivo das culturas de sequeiro, como milho e feijão. Ceará, Maranhão, Piauí e o oeste do Rio Grande do Norte devem concentrar as maiores perdas. Nos próximos meses, o estado deve continuar com temperaturas de 0,5 a 1 grau acima da média climatológica. A combinação

0: Ação de precipitações abaixo da média, temperaturas mais elevadas e baixos níveis de armazenamento de água no solo pode intensificar a restrição hídrica em áreas agrícolas do Nordeste. Com informações de Alexia Vieira, Maiara Mourão para a Verdinha FM e TV Diário.
1: 6 horas e 49 minutos.
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1: O candidato do PSDB ao governo do Ceará, Ciro Gomes, tem 52% das intenções de voto para o primeiro turno das eleições. Já o candidato do PT à reeleição, Elmano de Freitas, aparece em segundo lugar, com 33% da preferência do eleitorado cearense. Os dados são da pesquisa Datafolha, divulgada nesta quinta-feira. O cenário é da pesquisa estimulada, quando há opções de respostas aos entrevistados. A candidata do Novo, Vera Lúcia, não foi testada na pesquisa, pois as equipes do Datafolha foram a campo antes da empresária substituir o advogado Pedro Brito, que desistiu da disputa nesta terça-feira. Na pesquisa desta quinta, ele aparece com 1% da intenção de votos. O mesmo percentual foi registrado para os candidatos do Missão, delegado Hugo Leonardo, e do Partido Democrata, Danilo Soares. Os postulantes da UP, Serra Leal, e do PSTU, Zé Batista, não pontuaram. O Tribunal Regional Eleitoral condenou o ex-secretário da Casa Civil, Chagas Vieira, por uso de inteligência artificial contra Ciro Gomes. Bruno Leite explica.
3: O Tribunal Regional Eleitoral do Ceará condenou o ex-secretário da Casa Civil do Governo do Ceará, Chagas Vieira, a pagar uma multa de R$30 mil por publicar conteúdos manipulados digitalmente contra o candidato ao governo Ciro Gomes, do PSDB. Segundo a decisão, o valor diz respeito a duas postagens realizadas pelo político em seus perfis no Instagram e no Facebook. Também foi determinado pelo tribunal a remoção e a preservação de registros e dados de conteúdos relacionados com as publicações pela empresa Facebook Serviços Online do Brasil. Chagas Vieira não poderá republicar, impulsionar ou compartilhar o mesmo conteúdo que foi alvo da condenação. Caso contrário, poderá pagar uma multa de R$5 mil. A sentença confirma uma ordem anterior que já havia determinado a retirada das postagens do ar, tornando definitiva a medida. Procurado, o ex-secretário afirmou que entende, abre aspas, com todo respeito, que sejam críticas políticas e comuns ao período eleitoral e devidamente admitidas pela liberdade de expressão, fecha aspas. O político também disse que vai entrar com um recurso para que o assunto seja julgado pelo Pleno do Tribunal. Bruno Leite para Verdinha FM e TV Diário.
1: Você sabe que tipo de bens os candidatos ao governo do Ceará declararam à Justiça Eleitoral? Os partidos podem registrar as candidaturas até o dia 15 de agosto. Os detalhes estão com Igor Cavalcante.
4: Os 6 candidatos ao governo do Ceará já declararam seus bens à Justiça Eleitoral. A lista reúne apartamentos, casas, veículos, terrenos, investimentos e até rebanhos. Ciro Gomes, do PSDB, apresentou o maior patrimônio, cerca de R$1.800.000. A maior parte do valor está em 2 apartamentos. Ciro também declarou 2 carros, participações em empresas e investimentos. Na comparação com 2022, o patrimônio informado pelo Tucano caiu cerca de 42%. Vera Lúcia, do Novo, aparece em segundo lugar, com R$660.000. Entre os bens estão uma residência, um terreno e participações em empresas. Elmano de Freitas, do PT, declarou cerca de R$366 mil. No caso do governador, a maior parte do patrimônio está ligada à atividade rural, com propriedades e rebanhos de bovinos, ovinos e equinos. O valor é mais de 5 vezes superior ao informado por ele em 2022. Delegado Hugo do Missão declarou R$256 mil em um carro e um terreno. Zé Batista, do PSTU, informou R$157 mil em uma casa e um veículo. Já Serley Leal, da Unidade Popular, apresentou o menor patrimônio,

0: cerca de R$ 88 mil. Ele declarou um carro e investimentos, mas nenhum imóvel. Os dados ainda podem ser atualizados até o fim do prazo de registro de candidaturas neste sábado. Igor Cavalcante para a Verdinha FM 92.5 e TV Diário.
1: O Tribunal Superior Eleitoral decidiu nesta quinta-feira suspender temporariamente novos registros no sistema de filiação partidária. A medida foi tomada após a repercussão da filiação falsa do candidato Flávio Bolsonaro ao partido Missão. Segundo o tribunal, a medida foi determinada pelo presidente do TSE, Cássio Nunes Marques, com o objetivo de impedir novas filiações indevidas. O tribunal também informou que foi identificada a tentativa de filiação falsa do presidente Lula, porém não chegou a ser efetivada. O presidente do TSE determinou o restabelecimento da filiação de Flávio ao PL. Em nota divulgada na tarde de ontem, o tribunal negou que a inclusão do nome do senador tenha ocorrido por meio de hackeamento do sistema. O TSE disse que houve uso indevido da ferramenta por um usuário ligado à Missão. Missão afirmou que chegou a detectar a filiação indevida, mas não conseguiu cancelar o ato no sistema. 6:56.
2: Economia.
1: Grupos da China e da Europa entram em disputa por baterias aqui no Ceará. Os projetos somam 5 GB do estado. Leilão ocorre de 2 a 4 de dezembro. Mariana Lemos tem os detalhes.
3: Empresas da China e da Europa entraram na disputa para instalar sistemas de armazenamento de energia por baterias no Ceará. O estado atraiu o interesse de 6 empresas do setor, sendo 3 brasileiras e 3 internacionais. A informação foi divulgada pelo secretário de Desenvolvimento Econômico do Ceará, Fábio Feijó. A escolha dos projetos de baterias no Brasil será feita por leilão realizado pelo Ministério de Minas e Energia, previsto para dezembro. O Nordeste concentrou 71% da capacidade dos projetos inscritos. A região terá prioridade no leilão, com benefício de 10% na análise dos projetos localizados em estados nordestinos. Os projetos de baterias serão os primeiros do Brasil e irão armazenar parte da energia produzida ao longo do dia, principalmente de usinas renováveis. A carga será liberada no sistema elétrico à noite, em período de alta demanda, reduzindo a necessidade de acionar termoelétricas. O Ministério de Minas e Energia deve selecionar cerca de 5 gigawatts de capacidade em projetos de baterias. Mais de 5 mil empresas se inscreveram, batendo o recorde de participação em leilões do setor de energia. Mariana Lemos para Verdinha FM 92.5 e TV Diário.
1: 6:57.
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1: Fortaleza celebra até domingo os festejos de Iemanjá. As informações sobre as programações com Tainá Martinez.
4: A programação envolve cortejos, ritos, oferendas, atividades culturais e ações de valorização das tradições de matriz africana. As manifestações acontecem em diferentes pontos da capital. Cada um desses locais dispõe de programação e características próprias, o que fortalece a diversidade de celebrações ligadas à Rainha do Mar. Na Praia do Futuro, a programação reúne solenidades, cortejo com a imagem de Iemanjá, trabalhos religiosos e apresentações culturais. Há participações do Afoxé Filhos de Oiá, Afoxé Acabaca e Anderson Monteiro e Banda. Os festejos começam nesta sexta e se encerram no sábado, com a tradicional entrega de oferendas ao mar. Na Praia de Iracema, a festa dedicada a Iemanjá chega à sua 14ª edição. As atividades iniciaram nesta quinta e seguem até domingo. Entre as atrações, a apresentação do grupo Vozes da Umbanda, o cortejo com chegada da Jangada de Iemanjá, gira de caboclo e entrega de cesta. A programação se encerra no domingo na Estação das Artes, com roda de conversa e manifestações culturais. No Poço da Draga, adeptos dessas tradições realizam atividades desde o dia 10 de agosto. A programação inclui atividades formativas, visita guiada pelo território e, no dia 15, cortejo, apresentação do espetáculo Oferendas.

0: No Mucuripe, a programação reúne gira do Centro Espírita de Umbanda Janaína e Zé Pilintra das Almas, roda de Jurema com Mãe Rê de Sete Saias e participação de Aladê. No mar, o catamarã do terreiro Mestre Zé Pilintra parte para a gira do Mestre Simbaba, com entrega de balaios e apresentações do Saravá de Bambas. As atividades acontecem no sábado, dia 15 de agosto. Tainá Martinez para a Verdinha FM 92.5 e TV Diário.
1: 7 horas.
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1: Fortaleza sem desfalques encara o Juventude e o Ceará segue a preparação para o jogo contra o Cuiabá. Fernanda Alves tem os detalhes.
3: O Fortaleza já está em Caxias do Sul. A equipe viajou ontem pela manhã e Paulo Autuori relacionou 22 atletas. 6 desfalques confirmados. Luiz Fernando, Militello suspensos por cartões. Luiz Fernando recebeu o terceiro e Militello está fora porque foi expulso. E tem Pedro Henrique ainda cumprindo a pena do STJD. Esse será o último jogo dele cumprindo essa punição. A partir do duelo contra o São Bernardo, ele já fica à disposição. E tem 3 atletas no departamento médico. Fuentes, fora da temporada com LCA no joelho esquerdo. Ronald, ainda tratando a lesão na coxa. E Prior também segue em tratamento, ele que já está há um longo período no departamento médico tricolor. Autuori sabe que tem poucos atletas para poder definir a situação. Inclusive, um problema na lateral esquerda, que ele só tem Mucuri, que é o atleta de origem. Se o caso aconteça algum problema com o atleta, que não é o que a gente quer que aconteça, ele fica sem opção. E o Fortaleza tinha um nome muito bom para isso, que era o Guilherme Moura, lateral esquerdo, que veio da base e atuou já em alguns jogos no profissional em 2026, mas ele foi emprestado ao Joinville e fica por lá até o final da Copa Santa Catarina. Isso sobre o Fortaleza, que ainda tem um treino hoje para poder descansar de fato e se preparar para o duelo de amanhã. A equipe treina em Santa Catarina, depois descansa e aí amanhã enfrenta o Juventude lá no Alfredo Jaconi a partir das 18h30. Isso, notícias do Fortaleza. Do Ceará, a equipe segue na preparação para enfrentar o Cuiabá. Hoje é o último treino já pronto da equipe do Vozão. Daniel Paulista contará com o retorno de Éder, que estava suspenso após receber o terceiro cartão amarelo, volta a ficar à disposição na zaga. Ele sabe também que Zanocelo já iniciou a transição, então já fica mais próximo do retorno do atleta, lembrando que o Dr. Joaquim Garcia, quando teve a coletiva de imprensa, falou que o Zanocelo retornaria em setembro, então isso já está bem próximo, faltam 2 semanas para acabar o mês de agosto. Jogo contra o Cuiabá promete lotação, já mais de 2 mil torcedores confirmados e a expectativa é que tenha mais torcedores do Alvinegro para poder apoiar a equipe que já vem de 2 vitórias consecutivas. Com as informações de Fortaleza e Ceará, direto da redação, Fernanda Alves para a Rádio Verdinha 92.5 e TV Diário.
1: 7h02. 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
1: Agora 7:06, agora bom dia para você, ouvinte, madrugador querido, sintonizado na Verdinha FM 92,5. Bom dia para você que começa o seu dia aqui na nossa companhia, você que começa o seu dia às 5 horas da manhã junto com a gente, você que no escurinho da madrugada acorda, desperta, liga seu rádio, liga sua TV, bom dia para você. Bom dia para você que acorda um pouquinho mais tarde, mas que quando acorda escolhe começar o seu dia aqui no Bom Dia Nordeste. Bom dia. Estamos juntos para mais uma hora, estamos juntos para a gente seguir agora com você até as 9 horas da manhã. Vamos juntos porque tem muita coisa ainda para acontecer no programa de hoje. O nosso encontro, ele tá na metade do caminho, então tem muita coisa ainda para acontecer e para ficar juntinho de você. Então, bom dia para todos os nossos ouvintes madrugadores. Bom dia para essa equipe maravilhosa que nessa sexta-feira a gente vai concluindo aí mais uma semana de sucesso por aqui na sua audiência, na sua companhia. Então, já que eu tô falando de boas companhias, não tem como não falar dele, o nosso Cancão do Aquiraz, Augusto Assunção. Este é o nome da fera. Bom dia para você, Augusto Assunção. É o nosso Cancão do Aquiraz, o nosso querido Augusto Assunção, que coloca no ar tudo que você ouve pela Verdinha FM 92,5. Bom dia, Assunção. Bom dia para, além do Assunção, nós temos ela, a nossa querida Elisiane Correia, da produção do Bom Dia Nordeste. Bom dia para você, Eli. Tá aí ela. Na outra ponta, Augusto Assunção, bendito sois, porque ele está entre duas grandes mulheres. Na outra ponta, nós temos a nossa querida Aline Mariano. Minha amiga, parceiraça de tantos anos, bom dia para você, Aline Mariano. Ela que é a nossa peça dessa engrenagem, que recebe o nosso ouvinte, recebe nosso convidado e faz tudo isso funcionar direitinho aqui no nosso estúdio. Na redação integrada do Sistema Verdes Mares, nós contamos com todo o apoio na produção do Bom Dia Nordeste, da Sofia Leite. Tem também o João Duarte, que é o nosso estagiário, e tem também Maiara Mourão. Na CPP e no Master, colocando a gente no ar para TV Diário, para quem está escolhendo aí acompanhar a gente pela TV Diário, com imagem, rádio com imagem, então você está vendo o trabalho aí do Thiago Nobre, que é o nosso diretor de imagens, o Diego Castro, operador de caracteres, e Carlinha Rodrigues, que acaba de pegar o bastão do Cacau. Então, para você, Carlinha Rodrigues, bom dia, bom trabalho. Vamos juntos aí, a partir de agora, para mais uma hora no Bom Dia Nordeste, até as 9 da manhã, tem mais 2 horas aí pela frente. Daqui a pouquinho tem Juliana Formiga aqui nos nossos estúdios, para a gente falar sobre esses próximos dias, né? Teve um eclipse agora, e ela disse que esse eclipse ia impactar aí com todo mundo. Então, a Juliana Formiga chega já já para a gente falar sobre isso também. E aí também tem

0: Que a Sandra Rocha falando do trânsito, dizendo que hoje tá um pouco melhor o trânsito. Muitas escolas colocaram feriado para hoje, né? Dia do estudante. Então acaba que aliviou um pouquinho o trânsito para muita gente. Se você estiver já dirigindo pela cidade, se você já saiu de casa, se você já tá como carona aí com alguém, ou tá como passageiro num carro de aplicativo, num táxi, onde você estiver, no seu próprio carro, na garupa de uma moto ou pilotando sua moto, de um jeito que você estiver, manda mensagem pra gente e compartilha aqui o seu trajeto pra gente saber como é que tá o trânsito nessa sexta-feira. Se tá como a Sandra disse, mais tranquilo o feriado aí de muita gente, do feriado do estudante que foi pra hoje, ou se o trânsito está complicado. É só você mandar sua mensagem aqui no nosso WhatsApp, tá? 98887-1306. E aí você compartilha comigo aqui o seu trajeto. Falar em trânsito bom, bora falar de trânsito, Augusto Assunção?
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0: A gente vai saber agora como é que tá o trânsito nessa cidade, porque a Silvana, ela já mandou mensagem. Silvana disse que o trânsito está maravilhoso no centro, no sentido aldeota. Coisa boa, Silvana. E ela ainda diz o seguinte: a linha Mariano é um show de simpatia. Olha, Silvana, se eu te disser que o nome dela é Alinha, tem um I aí, viu? Você escreveu Aline. Porque ontem ela puxou minha orelha, viu? Ontem, Assunção. Puxou minha orelha pessoalmente, porque ela trouxe bolo mole ontem aqui pra gente e disse que o nome dela é Silvana. Pois Silvana, o nome dela é Alinha. Beijo pra você. Obrigada pela carona, Silvana maravilhosa, que agora traz essa boa notícia do trânsito pra quem vai pro centro, sentido aldeota, trânsito maravilhoso, segundo ela. Ela que é a famosa turma do... a tropa do mob, né? Que dá carona pra gente todo dia. Bom dia pra você. Então, se você tiver informação de trânsito, manda agora para o nosso WhatsApp. Pode ser um áudio, se você quiser um áudio. Ou, se você quiser, grava um texto que a gente repassa a sua informação para ajudar os nossos ouvintes, tá? 98887-1306. Já tem mensagem para Juliana Formiga. Vou guardar, porque ela 7h20 está aqui com a gente. Mas, enquanto isso, vamos lá, Thiago Nobre, dá um giro. Vamos saber como é que tá o trânsito em alguns pontos da cidade? E, Agê, eu já vou te levar, sabe para onde? Lá para a Avenida da Universidade. Tá intenso, viu? O trânsito por lá tá bem movimentado. Na verdade, eu sempre percebo um trânsito muito movimentado aí nesse ponto da Avenida da Universidade, no cruzamento com a 13 de maio, do ladinho da reitoria da UFC. Sempre vem muita movimentação por aí para quem tá vindo da João Pessoa, chegando aí nesse ponto da cidade, sempre tem um trânsito movimentado. Então, se você vai passar agora por lá, vá sabendo que vai estar movimentado e que você vai enfrentar aí esse trânsito mais intenso nesse ponto da cidade agora às 7h12. Saindo desse ponto, nós vamos te levar agora para outro lugar de Fortaleza, que é o viaduto que dá acesso ali à Barra do Ceará e à Leste-Oeste. Para quem tá vindo lá da Barra, pelo viaduto, Tá fluindo, apesar do movimento tá grande. Para quem tá saindo da Monsenhor Tabosa e indo no sentido da Leste-Oeste, pelo viaduto, tá bem mais tranquilo. E para quem tá por baixo, que é a Avenida Alberto Nepomuceno, tá tranquilo também, viu? A avenida tá fluindo tranquilidade, porque hoje também não tem a Feira da Madrugada. Então acaba que o trânsito fica fluindo tranquilamente ali embaixo do viaduto. Vamos para mais um ponto. Avenida Raul Barbosa. Raul Barbosa com o trânsito tranquilo agora. Um pouco mais de movimento para quem vem do Castelão para Aldeota. E para quem vai no sentido do Castelão, mais tranquilidade. Para quem está ali pela Murilo Borges, trânsito super tranquilo agora nesse ponto. Mais um ponto que a gente vai agora para você é a Avenida Heráclito Graça. Estamos no cruzamento com a Ildefonso Albano. E tá tranquila, super tranquila para quem tá trafegando agora por ela. Avenida Heráclito Graça com trânsito fluindo, sem nenhum problema, tanto para quem vai pro centro, como para quem vem do centro no sentido da Aldeota. Trânsito bom agora na região. Estamos agora te levando junto para a Avenida Washington Soares. Avenida Washington Soares, ela está com trânsito movimentado nos dois sentidos, tanto para quem vai para a região metropolitana de Fortaleza, como para quem vem da região

0: Metropolitana para Aldeota. Então a gente está com o trânsito fluindo, apesar de estar um pouquinho movimentado, mas não está lento nem está congestionado, só está movimentado e a gente vai fluindo aí na Avenida Washington Soares. Outro ponto, você ouvinte, Mr. Hall, sentido Bezerra de Menezes, tranquila Avenida Mr. Hall. Quem é que traz essa boa notícia? O nosso ouvinte, Felipe Araújo, que é lá do Araturi. Bom dia para você, Felipe. Muito obrigada pela mensagem. Deixa eu liberar aqui o áudio do Jânio Assunção.
1: Num ponto, a Raul Barbosa, quando você sai e vai pegar para o aeroporto, ali para o aeroporto tá ruim.
0: Tá?
1: Agora quem segue em direção ao Castelão tá normal.
0: Pois é. Eu tava dando uma olhadinha, Jânio, nesse ponto aí, pra quem tá indo pro Castelão, e tava realmente fluindo. Mas, se tiver algum outro ponto que não esteja, é só você, o nosso ouvinte que tá trafegando agora pela cidade, mandar o alerta aqui que a gente repassa a informação. Viu? Vê aqui quem tá sintonizado. Nájila, tô no Cratinho de Açúcar. Mas o meu amor, fala um pouquinho sobre Áries e sobre Capricórnio, pede pra formiga. Nájila, eu vou aguardar tua mensagem, porque a formiga já chegou, e aí a gente vai falar já sobre o trânsito aqui, o trânsito não, falar sobre horóscopo pra você, viu? Então é só você mandar sua mensagem pra cá, 98887-1306. Vamos ver aqui quem mais tá falando de trânsito. Avenida Domingos Olímpio tá movimentada agora, viu? Avenida Domingos Olímpio movimentada nesse ponto da cidade, pra quem tá indo pro sentido da Bezerra de Menezes. Eu vou até dar um giro aqui no Google Maps para saber como é que estão os outros pontos de Fortaleza, né? Porque a gente já foi pelas câmeras, mas se você ouvinte estiver trafegando agora pela cidade, é só você mandar mensagem pra gente. 98887-1306, e aí o Google Maps confirma a informação do nosso ouvinte da Domingos Olímpio, justamente no sentido de quem tá indo pra Aguanambi, no sentido ali da Antônio Salles. Aí a gente está com o trânsito mais intenso na Avenida Domingos Olímpio. No sentido oposto, tá mais livre a Domingos Olímpio. E se a gente estiver na Bezerra de Menezes, tá fluindo, só tem alguns pontos muito pequenos na Bezerra de Menezes com trânsito mais intenso. Nos dois sentidos, tanto para quem está indo para Calcaia, como para quem vai no sentido do centro. Então, tá aí a Avenida Domingos Olímpio. A Sargento Hermínio tá com trânsito bom nesse momento. Trânsito fluindo na Avenida Sargento Hermínio, agora, nos dois sentidos dela. Só vai ficar um pouquinho mais complicada a Sargento Hermínio quando ela tá chegando quase no cruzamento com a José Jataí. Depois ela fica livre de novo. Então, se você tiver qualquer informação de trânsito, manda pra gente. Você escolhe como é que você quer se comunicar. Quer falar por áudio? É só gravar um áudio dizendo como é que tá o seu trajeto. Tem algum semáforo sem funcionar? Tem alguma via com buraco para fazer um alerta ao nosso motorista e ao nosso ouvinte que está nos dando carona? Tem algum acidente que está deixando o trânsito mais lento? Ou então as vias estão livres e tranquilas? O ouvinte já falou mais cedo, né? A Sandra Rocha disse mais cedo. Como muitas escolas colocaram feriado para hoje, então acaba que muita gente está em casa e o trânsito fica, consequentemente, muito melhor. Mas a gente observa que em alguns pontos da cidade, mesmo as escolas dando esse feriado hoje, o trânsito continua intenso. Então, pode ser que você encontre um trânsito mais intenso em algum ponto da cidade. Se encontrar, manda pra gente o alerta. Se estiver tranquilo também, avisa que a gente repassa a sua informação e a gente atualiza o nosso ouvinte que está saindo de casa agora, nesta manhã de sexta-feira, 7 horas e 18 minutos. Manda sua mensagem pra gente. Está comigo pela TV Diário? Aparece o número aí na sua tela. Mas eu vou te dizer para você anotar na sua agenda. DDD é 85, porque nós estamos aqui em Fortaleza, no Ceará. E o número é o 98887-1306. 98887-1306. Vou pro intervalo rapidinho, porque já tem muita mensagem para Juliana Formiga. E aí eu quero saber da Ju, como é que esse eclipse que acabou de acontecer tá interferindo aí na vida de todo mundo, né? De todos os signos. Porque tem muita mensagem para ela hoje. Então, sou de Sobral, trabalho aqui em Fortaleza, de voo do Eusébio para Fortaleza pela BR-116 e agora está tranquila. E tem um aniversariante hoje também, dia 14 de agosto. É o Cristiano do Padre Andrade. Parabéns para você, Cristiano. Pede a formiga porque ela capricha no horóscopo e eu quero

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1: A Prefeitura de Barbalha realiza nesta sexta-feira, a partir das 8 horas da manhã, na Praça da Estação, mais uma edição do projeto Acolher. O mutirão de atendimento mobiliza secretarias municipais e instituições parceiras para oferta de serviços gratuitos nas áreas de saúde, cidadania, cultura e assistência social. Entre os serviços, cuidados pessoais, atendimento para aferição de pressão arterial, corte de cabelo e manicure, suporte para emissão de documentos, registro fotográfico, entre outros serviços. A ação inclui ainda atividades voltadas ao meio ambiente e à causa animal, com vacinação antirrábica para cães e gatos, entrega de coleiras antiparasitárias, doação de mudas e a feira de adoção de animais, direcionada a maiores de 18 anos. A programação conta também com a Feira de Saberes do Cariri, com artesanato local, oficinas, pintura infantil e teatro de bonecos. Claudiana Mourato para Verdinha FM.
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1: Agora são 7 horas e 23 minutos. Estamos de volta.
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1: É com ela que a gente conversa a partir de agora, porque Ju, tem tanta mensagem chegando aqui para você que eu vou até te antecipar aqui quais são as mensagens, porque sim, tem aniversariante do dia. Tem gente fazendo aniversário hoje querendo saber uma previsão caprichada, já que é aniversário. Tem mensagem aqui da nossa ouvinte que já está dirigindo e trafegando aqui com a gente. Olha só. Bom dia, aqui é a Nájila. Eu tô no Cratinho de Açúcar, mas o meu amor fala um pouquinho sobre Áries e sobre Capricórnio. Pede pra Formiga, por favor, então, guarda aí Áries e Capricórnio. Tem uma pergunta pra você também sobre a astrologia. Formiga, tô aguardando aqui. Eu acho que eu tô muito amostrada hoje. Vamos ficar quietinha, que é uma canceriana que conversou com a gente ao vivo hoje cedo. Tem também aqui a pergunta.
2: Esse é o caminho, viu, pra ela.
1: É?
2: Pode se amostrar bem muito.
1: Olha aí.
2: Tá ótimo.
1: Aproveita, Mazé. Aí tem aqui, Ju. Hoje é meu aniversário, dia 14 de agosto. É o Cristiano do Padre Andrade. Pede pra Formiga, pra falar do meu horóscopo caprichado,

0: Então, o que que você pode falar, Juliana Formiga, para essas pessoas, para a canceriana que está dizendo que está mostrada, para o aniversariante do dia, para essa ouvinte que pede para falar um pouquinho sobre Áries e Capricórnio?
1: Bom dia, bom dia. Então, vamos lá, começando, porque são muitas informações aqui para a gente organizar, né? Primeiramente, o que eu gostaria de dizer é que, para ela que está se sentindo muito amostrada,

0: Certo. Pelo placar de 3-0. E no mesmo dia, o Fortaleza foi eliminado da Série C para o Brasil de Pelotas na Arena Castelão, 0-0.
1: Mais um ano na Série C.
0: Ou seja, no dia que ele veio aqui pela última vez, não deu sorte. Só azar para o futebol cearense. Que seja diferente seja amanhã. Que possa ser diferente, né?
1: Alexandre Mota, queria que você comentasse qual a avaliação e qual a relação Luan Santana, Ceará e Fortaleza.
2: Eu queria
1: Pessoa não desligou o rádio agora é porque ele gosta da gente, vai ficar com
2: eu ele. Queria desouvir.
1: Se a audiência cair,
2: como cortar essa parte? Porque não dá mais pra cortar aqui ao vivo. Vamos embora, né? Vamos embora. Perdão, audiência. Vamos pra frente, vamos pra frente. Ele está dizendo pra amanhã você não assistir os jogos, assista.
0: Não, claro que não.
2: Não vai acontecer
0: eu
2: nada
0: disso. Eu apostei duas vitórias.
2: Inclusive, Liuê, que ele tem aquela carteirinha, você viu que ele mostrou pra gente lá fora? A carteirinha do fã-clube do Luan. Por isso que ele sabe o dia.
1: O pessoal do Luan Santana tá
2: assim,
1: doido por ele.
2: É, o pessoal
0: ele
2: tá
0: que participou, telão. Inclusive, de uma das nossas transmissões mais recentes, né?
2: Foi. Alô, bacaninha!
1: Ah,
2: bacaninha!
0: Ele participou aí, junto com o FM93.
1: Entrou tudo, né? Entrou
0: Ceará tudo. E São Bernardo.
2: Foi uma colabzão ao vivo,
1: collab,
2: né? Nesse dia
1: verdinha com o
2: FM93.
1: Pareceu quando a SBT e a Globo juntaram lá o Gugu e falaram...
2: Qual era o outro som que eles faziam, Lilian? Além do Alô, Bacaninha?
1: Alô, Bacaninha?
2: Qual foi outro trecho? E teve Luan Santana, música de Luan. Ele cantando, né? Junto a sua narração.
0: E que vitória foi? Do Ceará nesse dia.
2: Contra olha aí, tá vendo? Aí? Diferenciado.
1: Mas vamos pra frente. Falar em Fortaleza Ceará.
2: Desculpa, Aldinho.
1: É só citar aqui um ponto. A gente já falou da Série B. Deixa eu aproveitar e dar uma passada nos jogos, né, nessa rodada. Porque Fortaleza, a gente já citou, né, joga fora de casa contra o Juventude. Mas a rodada começa com Sport e Londrina, que entram em campo daqui a pouquinho. Criciúma e Goiás, no sábado, 16 horas, jogo importante, o Alexandre já citou o Goiás subindo na tabela, o Criciúma aí é consolidado nessa liderança.
2: Apesar, né, de então ter perdido para o Atlético.
1: É um jogo bom para a gente tentar entender, né? Goiás vence, não deixa tanto o Criciúma seguir arrancar nessa classificação, mas ao mesmo tempo encosta ali no Fortaleza. Então a gente tem Criciúma e Goiás às 16 horas, Atlético Goianiense e Vila Nova. Atlético Goianiense ali, jogo de meio de tabela, né, o Vila Nova em quinto colocado, também interessa muito a Fortaleza esse jogo. Temos Ceará e Cuiabá, se já citamos, Juventude e Fortaleza. No domingo, Operário e Avaí às 11 da manhã, CRB e Novo Horizontino às 6h30 e América Mineiro e Atlético também às 18h30.
0: Gostei desse jogo aí, Operário e Avaí 11 da manhã do domingo, cara de folga, hein? Bom jogo para acompanhar.
1: Tá isso.
0: Boa programação de domingo.
1: Tem várias coisas pra fazer no domingão, né? Ir à praia, ir a uma missa, reunir na casa ali da galera, mas não.
0: Operário
1: e Avaí, 11 da manhã.
0: Jogão, viu?
1: Fica a dica aí, torcedor, pra você acompanhar. 13 de setembro, exatamente daqui a pouco mais, menos de um mês, né? 29 dias, teremos Clássico Rei marcado. A CBF ontem fez o desmembramento de algumas rodadas da Série B, e o Clássico Rei ficou para o dia 13 de setembro, Arena Castelão, um domingo, 6h30 da noite. Tem muita água para rolar embaixo dessa ponte, muita coisa pode acontecer, mas o Clássico é outra fita, mexe com a cidade, mexe com o jogador, mexe com as torcidas. Como é que você imagina que as equipes possam já chegar lá e preparadas nesses confrontos aí, hein, Liber?
0: Ô, Bandeira, até lá muita coisa pode acontecer, né? A gente tá falando de um espaço de um mês. Nesse momento, o Ceará ainda briga contra o rebaixamento e o Fortaleza tem essas pretensões pelas primeiras vagas. Inclusive, tem atleta do Fortaleza até falando sobre possibilidade de título. Mas até lá, muita coisa pode ser alterada. E o Ceará pode conseguir a sequência que a gente vinha falando de vitórias e subir na tabela e voltar a disputar a competição, sonhando com uma vaga nos playoffs. E o Fortaleza pode melhorar a sua situação e também pode piorar. Então, vamos aguardar o que pode ocorrer até lá. Mas independente do momento das duas equipes, sempre é um grande jogo. Sempre dá aquela ansiedade no torcedor, em todos nós da imprensa, porque é o nosso principal jogo do ano. Inclusive, pode ser a última partida entre Ceará e Fortaleza nesse ano de 2026. Por quê? Ainda existe a possibilidade de duelo nos playoffs. Imagina só, confronto entre Ceará e Fortaleza decidindo uma vaga na Série A do Campeonato Brasileiro. A nossa torcida é para que Ceará e Fortaleza consigam o acesso de forma direta, que consigam chegar a Série A do Campeonato Brasileiro sem que pelo menos um fique na Série B para a próxima temporada. Mas assim, um grande duelo, o confronto vai acontecer.

0: 18h30, um horário bacana, né? Sempre o ideal vai ser às 16 horas de um domingo, é o que a gente espera. Porém, algumas normas, a CBF entende assim, já tivemos partidas um pouco mais tarde. 18h30 é um horário ideal para esse jogo, que vai ocorrer por volta da 28ª rodada. Até lá, muita coisa vai acontecer, mas o que dá para garantir é muita emoção nesse clássico, que deve ser diferente dos últimos. Quando a gente via Ceará e Fortaleza no campeonato estadual, era a questão do medo, né? Entrando em campo com medo de perder um ou outro e muitas partidas terminando empate. Mas esse jogo tende a ser diferente porque as equipes vão tentar usar um pouquinho mais para tentar melhorar a sua situação na segunda divisão.
1: Vamos ver como é que vão estar daqui para lá. Alexandre, queria levantar aqui um outro assunto com você para a gente aprofundar um pouco mais o nosso debate. O bom do jogar no terceiro tempo é isso, que a gente pode aprofundar alguns debates. Durante essa semana, a gente teve nível nacional o Memphis Depay, que não teve o contrato renovado com o Corinthians, né? Após uma longa conversação sobre valores financeiros, sobre momentos do clube, sobre as questões financeiras, o Corinthians acabou justificando o presidente que estava fora dos valores. E aí a gente queria trazer um pouco esse debate, Alexandre, para você, para o Liuê, para a gente debater o seguinte: até que ponto vale pagar por um craque? Acho que o debate pode ser em torno disso, porque houve uma revolta muito grande da torcida do Corinthians pela não renovação do Memphis, que era um jogador que era essencial para esse time, mas o time disse que, pô, não consigo pagar, não teve investidor para isso. Até que ponto vale fazer loucuras para você ter um elenco, um jogador específico do seu elenco, Alexandre?
2: Cara, eu acho que o debate sobre o Memphis, né? Ele precisa... Existe esse debate que você está propondo, existe um debate anterior. Até que ponto um time do tamanho do Corinthians pode se prestar ao papelão que ele fez nesse processo do Memphis, ao amadorismo que o Corinthians exerceu? Então, para mim, o primeiro debate é esse: um time do tamanho do Corinthians não pode fazer o que ele fez. Aí o torcedor está em casa: mas o que é que ele fez exatamente? O que é que ele fez? Ele chamou o Memphis, que estava lá na vida dele, lá na Holanda, enviou um contrato para o Memphis. O Corinthians está devendo 46 milhões ao Memphis. Já está devendo, já começa errado daí. Ofereceu um contrato ao jogador que estava vivendo a sua vida lá na Holanda, dando aquela bicicletinha, em paz lá com a vida dele. Ele disse assim: ó, eu quero te pagar isso. Aí o Memphis falou: vixe, mas eu não aceito isso. Eu só posso te oferecer isso. Aí o Memphis diz: pois então eu aceito. Pois pronto, vem para cá para o Brasil assinar. Aí o cara entra num jatinho, vem, desembarca em São Paulo, vai com a roupa do Corinthians fazer exame, e no dia seguinte o Corinthians diz: ixi, eu não quero mais não contratar. Isso que o Corinthians fez é amador. O Corinthians precisava que todo mundo que faz a gestão saísse, hoje mesmo. Essa é a decisão. Eu acho que a torcida do Corinthians está revoltada, e ela está revoltada com razão, porque ela faz com que a imagem do clube fique feia perante ao cenário internacional. O Memphis é um cara que estava jogando na Copa do Mundo, ele é o maior artilheiro da história da Holanda, ele é um jogador que tem mercado na Europa, ele estava jogando no Corinthians. Até que ponto vale o custo por um craque? Aí a gente entra em outro debate. Vale a pena fazer loucuras? A depender da loucura. Vale. Um jogador, ele muda o patamar de um time. Corinthians, basicamente, era uma equipe gigante, mal gerida e que não ganhava nada. Depois que o Memphis chega ao Corinthians, ele ganha 3 títulos. Inclusive, ganhando a Copa do Brasil, né? Fazendo com que o Corinthians tivesse um título de maior expressão, voltasse a sonhar com alguma coisa, né? Os holofotes internacionais olhassem para o Corinthians de novo. Então, nesse quesito, o Corinthians, eu acho que ele erra bem mais, pagando 750 mil para o Pedro Raul, pagando mais de 1 milhão para todo mundo que ali é banco, é reserva. O Corinthians gasta, tem salários absurdos e contratos absurdos, e isso respinga em alguém que poderia fazer a diferença. Então, nesse quesito aí, eu estou totalmente partidário e a favor da torcida corintiana, e acho que o Corinthians errou muito. Aí você vai pontuar: mas eles tentaram fazer um ajuste financeiro, eles estão preocupados com a saúde financeira do clube. Eu não sei se eles estão, eu não sei. Eu vejo tantas decisões e contratações tão equivocadas no Corinthians que eu não sei se isso é só uma falácia ou uma desculpa, se realmente há essa preocupação. Agora, um fato é: o Memphis, acertando com o Corinthians, a dívida que ele tinha com o Corinthians, de 46 milhões de reais, ele ia aceitar parcelar. porque eles estavam parceiros.

0: Ele tinha um contrato. Agora, meu amigo, os advogados do Memphis, tá até concedendo entrevista ao GE, falaram: a gente vai executar o Corinthians na justiça. Não tem isso de parcelar mais nada, não. Eu vou cobrar os 46, os juros dos 46 e o valor todinho do contrato que eles me negaram. Eles falaram que estava fechado e não assinaram. Então, o problema escalonou de uma forma que eu não sei não o que é que o Corinthians vai fazer. Mas, quanto custa ter um craque? Para mim, o craque ele precisa ser pontuado, ele precisa existir. A gente precisa falar sobre ele. Mas, paralelo a isso, a gente também precisa falar sobre uma gestão financeira responsável, né? No futebol brasileiro isso não existe, todo mundo gasta o que quer. Hoje a gente só tem dois times no Brasil que não são quebrados, chama o Palmeiras e o outro é o Flamengo, porque eles vendem jogador. Palmeiras todo ano cria um novo Endrick, um novo Estevão, agora já tem o Alan. O Flamengo, pelo tamanho da torcida que tem, ele gera receita sozinho.
1: Capitaneou isso.
0: Ele gera receita, então esses dois times têm dinheiro. O resto do Brasil é quebrado. O Atlético Mineiro deve R$1 bilhão. Basicamente todos os outros times têm déficit orçamentário.
1: E aí, puxando um pouco esse assunto, porque aí a gente traz um pouco para a nossa realidade aqui, que a gente escutou muito falar, a gente tem os famosos ativos, né? Não, é um ativo do clube, isso é importante, o clube precisa formar ativos. E aí, Lio, a gente vê que quando o clube está em uma situação mais delicada e precisa se desfazer desses ativos, eles viram muito mais problema do que solução para o clube. Salários altos, manter esses jogadores, tentar reverter quando o time está em baixa, tentar fazer dinheiro com um jogador que já foi muito caro é muito mais difícil. Fortaleza foi um exemplo disso. Nos últimos anos a gente viu Fortaleza se livrar desses ativos últimos anos porque eu fui bem generoso. Os últimos meses, né, principalmente depois do rebaixamento, Fortaleza, entre aspas, queimou todos os ativos que tinham, né? E isso beira muito o que o Alexandre falou. Organização, saúde financeira, mas também muito desses resultados. Quando não acontece dentro de campo, os ativos viram pó.
2: É verdade, porque o time do Fortaleza sofreu com rebaixamento. Mas não foi só isso, Bandeira. Não foi só isso, faltou gestão para o Fortaleza. Fortaleza acabou perdendo a sua identidade com algumas contratações, né? Trouxe o Davi Luiz, trouxe um jogador medalhão. Fortaleza não era um clube que fazia isso. Acabou pagando um valor muito alto, trouxe outros atletas ganhando alto, também pagando um alto valor na questão para trazer como contratação. Teve uma negociação que envolveu o Moisés, foi para o futebol mexicano, voltou, Fortaleza passa para o Santos, tem a última situação que envolve o Machuca. Então mostra que faltou gestão para o Fortaleza. E a questão de gestão, já falado pelo Alexandre, é um grande problema no futebol brasileiro. Só dois times de tantos possuem hoje uma gestão, referência, que é o Palmeiras e o time do Flamengo. As outras equipes acabam não respeitando os valores que devem, contraindo mais empréstimos, contratando mais jogadores. O Alexandre citou o Atlético Mineiro está trazendo o Fred, que jogou aquela Copa de 2022.
1: Fechou hoje, né? Fechou hoje com o Fred.
2: 2022 com a seleção brasileira. Então, para a gente ter uma noção de como é o futebol brasileiro. E o futebol cearense não está longe disso. Fortaleza andou bem na Série A, caminhou bem, mas cresceu em um momento que era para ter cautela. O Ceará da mesma maneira. O Ceará passou anos e anos na Série A e não aprendeu convivendo com os maiores orçamentos do futebol brasileiro. Então, no futebol de hoje é gestão. Se você não tem gestão, você vai sofrer. E hoje eu vejo que o Fortaleza está sofrendo com a questão dos ativos. Poderia ter recebido um valor a mais, não soube contratar, acabou rasgando dinheiro. Imaginava que qualquer atleta da América do Sul ia dar certo por aqui, não deu. E a gente viu alguns casos de Herrera, Machuca e outros jogadores que vieram para cá receberam valores. Fortaleza gastou muito e o time, para tentar se livrar, acabou vendendo muito barato.
1: Beleza, vou fazer mais um intervalo. Na volta eu quero falar com vocês sobre Copa do Mundo de futebol feminino. Tem notícia importante, viu, torcedor? Não sai daí, a gente volta já.
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3: Bandeira. Beleza, estamos de volta no nosso Jogada Terceiro Tempo, último bloco. Estamos encerrando daqui a pouquinho o nosso programa. Mas eu queria trazer para você, se o senhor lembrar, né? Tô aqui na apresentação de Jogada Terceiro Tempo. Jotinha tá de folga, volta.
4: Quem
3: na
4: é
3: segunda-feira.
4: Tu,
3: eu sou o João Bandeira
4: Isso.
3: Neto. Tô com o Alexandre, tô com o Luê. Na segunda-feira tem Jotinho de volta terceiro tempo. Ei, só o pessoal sei... não se assustar, porque ele vai chegando agora e isso a gente
4: é
3: sabe.
4: É que a gente já deu parabéns para ele no primeiro bloco.
3: O Luê já ensinou pra gente.
4: A gente tá dando terceiro bloco. Parabéns,
3: Jotinho. O Luê já ensinou pra gente a audiência do rádio rotativa, né, cara? Ele já falou isso pra gente, já deu algumas dicas. Porque ele nasceu e se criou no rádio, né? Um jovem.
4: E para as pessoas promessa, que estavam, né, com a gente desde o início, né? Que ouviram o Luan Santana, ouviram toda aquela coisa. Ficaram chateadas, né? Porque a gente acabou não conseguindo exibir o WhatsApp. Nós tivemos um problema que agora à noite a gente tentou.
3: Olha, ele travou, foi tudo.
4: E alguém desestabilizou aqui, mas a nossa produção está tentando ajeitar, não sei se vai conseguir. Por isso a gente não está exibindo imagens.
3: Fale para o público o que você me disse sobre o Alexandre. Ele vive o quê?
5: Vive grande fase.
3: Grande fase.
5: Tá pedindo passagem, não sei pra onde, porque vive essa grande fase.
3: Ele,
5: né,
3: tá vivendo uma grande fase.
4: E uma coisa também que eu gostei muito, que a gente conseguiu ver hoje o nascimento de um novo bordão. Como é que começa? Cada bloco tu começa como?
3: Me relembre.
4: Beleza!
3: Não, beleza é do
4: Luan, amigo... você começa falando beleza. Cada bloco aqui é um jeito diferente de abrir a programação.
3: Vou adotar isso.
5: É só um beleza, porque dois beleza. Já dois. Fica igual a ele. Igual a ele já tem muita gente. Todo mundo se parece com o nosso Samuel, cara.
3: Igual a ele já.
4: É um perigo ser igual a ele.
3: O homem tá evitando andar muito. Vamos nessa. Deixa eu trazer a informação aqui, é importante, ó. Dia 20, na próxima quinta-feira, 9 horas da manhã, importante, na próxima quinta-feira, foi divulgado hoje pelo jornalista Marcelo Rizzo. Dia 20, próxima quinta-feira, será revelado o calendário de jogos da Copa Feminina que será disputado no Brasil no ano que vem. As cidades saberão quantos e quais jogos serão recebidos nos seus estados. O que é que isso quer dizer? A gente está na iminência, né? A gente na iminência de... ter ou não a Arena Castelão como um jogo de abertura da Copa do Mundo. Ontem, a FIFA deu algumas atualizações, o Maracanã já está confirmado para a final, Fortaleza, Brasília e o próprio Rio de Janeiro, o Maracanã, estão nessa disputa para querer sediar o jogo de abertura da Copa do Mundo. Dito isso, na quinta-feira a gente vai saber quantos jogos teremos aqui, já é certo que Fortaleza vai receber jogos da primeira fase, da fase de grupos, e um jogo das quartas de final também na competição. Então a gente fica nessa expectativa para saber se Fortaleza irá ou não sediar esse jogo de abertura, porque seria assim um marco, né? Você sediar um jogo de abertura de Copa do Mundo. Em 2014 nós sediamos quatro jogos, seis jogos da Copa passaram pela Arena Castelão, inclusive a própria seleção brasileira que jogou aqui nas quartas de finais no jogo contra a Colômbia. E aí começa a criar um pouco mais essa expectativa, né? Porque eu acho que a gente... A gente está meio ainda ressabiado, acabou a Copa do Mundo masculina, torcedor ainda não está muito empolgado, mas quando a gente tiver o calendário direitinho, saber quais os países vão jogar, quais a ideia de jogos aqui, quais são os grupos, eu acho que isso começa a empolgar um pouco mais, né, Luiz?
5: E essa empolgação...
3: Vem uma Copa do Mundo,
5: claro, aí, né, gente? Independente de qual modalidade, é a Copa do Mundo. E o povo gosta, né? Principalmente quando estamos falando sobre futebol. E o povo cearense sempre abraçou a seleção brasileira. A gente tem muitos casos, quando a seleção brasileira estava mal, vinha jogar aqui no Nordeste, né, em Fortaleza, o torcedor abraçava. E assim, por merecimento, João Bandeira, o que a torcida cearense fez naquele jogo entre Brasil e Estados Unidos, o público que abraçou a seleção brasileira, a gente

0: merecia receber a abertura da competição. Afinal, não, porque já está combinado em seu Maracanã, o principal palco do futebol brasileiro. Já tinha tido a final de 2014, a Copa do Mundo Masculino aqui por lá, então era querer demais. Mas a abertura dava para mudar um pouco e premiar a nossa população pela festa que foi feita naquele Brasil-Estados Unidos amistoso internacional que terminou com a vitória para o time norte-americano. Então um povo cearense é um povo que faz a diferença e fica essa torcida para que esse primeiro jogo possa ocorrer aqui. Mas independente se vai acontecer ou não aqui, os outros jogos, uma grande festa da nossa população.
1: Dia 20 a gente sabe, na quinta-feira a gente sabe, e aí a gente começa a se organizar, né? Então é importante a gente falar nos programas, porque a gente incentiva ainda mais o torcedor. A gente gosta de futebol, a gente vive futebol. É, basta ver como o Castelão sempre foi referência para o Brasil todo. E acredito que não seja diferente, viu, Alexandre?
2: Totalmente. Acredito muito também nessa conjuntura, né? Cara, a gente vai ter a Copa do Mundo aqui. Não existe nada maior que a Copa do Mundo, né? Em termos de celebração dos povos, em termos de competitividade, são os maiores e os melhores jogando no seu país. E é um grande privilégio, né, receber um evento dessa magnitude. Arena Castelão, que é um palco de Copa do Mundo, recebendo uma Copa do Mundo. Eu acho difícil a gente ser a abertura, porque infelizmente todo esse isso está muito condicionado, né? É Maracanã, é Rio de Janeiro, né? Se olha pouco para o Nordeste, para o Norte do país. É um desafio que a CBF tem, né? Ela precisava levantar mais essa bandeira, essa ideia de entender que a CBF, que a seleção brasileira, ela é do país, né? Ela não é de uma região só. O nosso país é continental, não dá para ficar amarrado em um estádio, né? Como é o Maracanã, que é muito lindo e tem toda a sua trajetória. Então, seria um passo diferente. Eu não acredito, não sou cético nesse sentido, sou mais cético nesse sentido, então eu aposto muito que a gente vai sediar o quê, Bandeira? Acredito que a primeira fase, né? Dois grupos ali, grupo A, né? Outro grupo A que é o do Brasil, mas não com o jogo do Brasil, e acredito muito que a gente vai ter ali, quem sabe, né? Jogo no mata-mata. Espero que a gente possa ter uma Copa do Mundo muito bonita. E assim, pensar que não dá público, pensar que não tem audiência, pensar que não tem gente interessada, isso é uma grande ignorância. Mas infelizmente os ignorantes tomaram conta do mundo, eles são maioria e a gente precisa sempre estar lutando contra a maré. É muito importante ressaltar a festa que nós fizemos aqui, o Liuê falou bem, foi o maior público da história do futebol feminino na região Nordeste. Esse jogo foi um dia desses, foi no Maracanã, eu estive lá, Liuê estava lá, Bandeira não estava lá porque estava trabalhando, mas lá eu pude ver inúmeras pessoas, um grande público feminino e de muita gente falando que estou vindo pela primeira vez, quero muito vir, achei muito legal, poxa, como é legal um jogo. Infelizmente o resultado não foi dos melhores, mas a gente viu a festa da torcida. E o futebol, acima de tudo, é isso. É entretenimento, é paz. Às vezes a gente esquece muito sobre o que é o jogo, né? O jogo é sobre prazer, sobre felicidade. Competir é um aspecto do jogo, mas é óbvio que a grande celebração é maior do que tudo. E acho que a gente pode ter uma Copa do Mundo muito bonita, que a gente possa ter todo mundo envolvido. Algumas regras já foram tomadas, né? Férias, paralisação do calendário nacional. Aí o Marmanjo que tá em casa sai dizendo assim, é besteira. Eu falei, meu amigo, em 2014 foi feita a mesma coisa. É o protocolo da FIFA. E é isso, né? Que a gente tem uma Copa muito bonita. Que o Brasil, Bandeira, por que não, possa tentar sonhar, né? Ganhar um título, porque as meninas ainda não ganharam.
1: Beleza. Celebração, festa, esse é o sentimento que eu estou por ter conduzido esse programa com vocês. Muito obrigado, Lio Egoes.
0: Valeu, João Bandeira. A gente
1: vende
0: se encontra.
1: Teu peixe aí domingo.
0: Amanhã, sabadão, a bola vai rolar.
1: Domingo não.
2: Não é porque domingo, é folga, não, domingo, domingo é não, é o jogo. Domingo é pra tu falar daquele jogo lá que tu falou, cara. 11 da manhã.
1: Você não vai trabalhar. Eu quero saber o que você vai trabalhar pra galera acompanhar. Qual é?
0: Amanhã estarei em Fortaleza e Juventude. Juventude Fortaleza, 18h30. A bola rola no Alfredo Jaconi, eu, Fernanda Alves e o Wilton Bezerra, o comentarista que joga com a verdade.
1: Antes do Liu entrar em campo, quem entra em campo é Breno Rebouças e André Almeida. Com
0: Ceará, perdão, e Cuiabá.
1: Breno Rebouças, não. Breno Rebouças, chinelinho.
0: Jota
1: Rômulo e André Almeida com Ceará e Cuiabá, ao vivo, direto da Arena Castelão.
0: Ao vivo e a cores.
1: Ao vivo e a cores.
0: Na beirinha do gramado. É. Você vai se sentir se acompanhar a verdinha.
1: E se travar, não vai ter ninguém pra reclamar, não, viu?
0: Não.
1: Ale, foi um prazer, viu, meu amigo? Vai estar trabalhando na redação do Diário do Nordeste, acompanhando tudo nas,

0: isso. Nas eu amanhã, né? Estarei com o Conde Vlad, né? Fazendo toda a cobertura pro Diário Nordeste, mas foi um prazer imenso estar aqui ao lado de vocês. Esse que é um programa bem habitado, né, pelo Jotinho, mas quando o Bandeira vem, cara, é bom também, sabe?
1: Dá uma chacoalhada.
0: Ele, né, dá uma mudada, ele tem um outro balançou. Astral.
2: Balançou, João Bandeira.
0: Ei, por favor, agora vamos. A gente tá caminhando pro fim, nossa produção já tá mandando encerrar, mas muito importante aqui é a gente fazer uma retratação histórica, tá? Um abraço pra todo mundo da Verdinha. Repito, a gente teve um problema no Instagram, não conseguiu ouvir as mensagens, mas a gente viu que recebeu muitas, então muito obrigado por toda essa audiência. E eu queria pedir aqui pra gente fazer uma retratação histórica. Tem duas menininhas que ficaram chorando um dia desses e elas ficaram muito abaladas. Elas são as filhas do João Bandeira Neto.
2: Alô, Bandeirinhas.
0: As Bandeirinhas. Mas você vai ouvir aqui, ele vai lhe falar fora do ar o nome delas e você vai falar aqui agora.
1: Vinha no meu carro, escute essa história, vinha no carro, né, com as minhas filhas, a Sofia e a Alice, no banco de trás. Aí eu disse assim, vou pedir para o Liuê mandar um abraço para vocês no rádio.
0: E elas estão ouvindo agora.
1: Não acredito, papai. Vou pedir para elas mandar, para ele mandar. O cara leu a minha mensagem e ignorou. As crianças foram dormir tristes, porque imaginavam receber um alô do Liuê.
0: É
1: ele
0: verdade.
1: Ignorou. E ao mesmo tempo mandou pro Samuel.
0: Mandou pro Samuel.
1: O inconfundível.
0: O que todo mundo tá parecendo.
1: Sofia Alice, o Liuê vai mandar um abraço pra vocês.
2: Alô, Bandeirinhas, Sofia Alice, um abraço pra vocês. Pronto. Mil desculpas aqui, viu?
1: Pronto, tá bom.
0: Vamos melhorar, mais coisa.
1: Não, tá bom, Sofia, vamos encerrar.
2: Depois eu vou mandar um presente pra ela.
1: Sábado eu vou mandar de novo uma mensagem, vamos ver se você vai mandar.
2: Pronto, claro. Vou mandar, João Bandeira.
1: Valeu, pessoal. Um forte abraço, brigadão aí pela sua audiência, pela sua companhia. Hoje fizemos um programa diferente aqui e tal, cheio dos leviéis aqui, mas foi bom demais. Obrigado, Liuê, valeu, Alê, valeu todo mundo que tava aqui com a gente, forte abraço, bom finalzinho de sexta-feira, segunda, amanhã, cobertura da Verdinha, abertura de jornada a partir das 15 horas aqui. Valeu, pessoal, forte abraço, tchau, tchau.
2: Tchau.

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